Olá, boa tarde. Eis-nos de novo reunidos através da Rádio Boomerang para mais uma emissão Lusitânia, um espaço dedicado à lusofonia proposto duas vezes por semana. Estamos então por aqui às quintas-feiras, tal como hoje, neste que é o oitavo dia do mês de outubro, ano de 2026, e às quintas-feiras preenchemos o espaço horário 13-14 horas e 30 minutos, sendo que o outro encontro tem lugar aos sábados, aí entre as 14 horas e 30 minutos e as 16 horas. 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Eu sou Mário Bessa e espero muito sinceramente que esteja tudo bem consigo, que esteja tendo já um bom início de tarde, que se porventura nos ouvir à mesa almoçando tenha um bom apetite. E se nos for escutando nas estradas, conduzindo, prudência e atenção, para que possa ter uma excelente viagem. Duas emissões por semana, alinhamentos diferentes para cada uma delas. Assim sendo, para a emissão de hoje, como é hábito às quintas-feiras, estão então preparados alguns apontamentos, algumas informações. Teremos assim a oportunidade de vos divulgar o Top 30 Nacional, a tabela que nos indica quais são os 30 álbuns que mais vendem em Portugal, mas que pela mesma ocasião também nos dá a conhecer as preferências musicais dos nossos compatriotas, isto porque partimos do princípio de que se são os discos mais vendidos, talvez sejam os favoritos. Teremos também uma página com informações de cariz mais local, isto é, relacionada com eventos que nos próximos tempos terão lugar aqui também na metrópole liloise. Eventos esses que poderão interessar a comunidade lusófona, essencialmente a comunidade portuguesa da referida metrópole. E lá mais para o final da emissão falaremos de desporto, futebol, dos dois principais campeonatos do futebol profissional português, que é, como quem diz, da Primeira Liga e ainda da Segunda Liga. Obviamente que também vos preparámos uma diversificada seleção musical que irá sendo divulgada no decorrer da emissão, seleção da qual tivemos a oportunidade de escutar dois temas, mesmo na abertura. Ouvimos uma belíssima balada que pertence a Gustavo Reinas, um tema que ele apresentou em 2024, canção que se intitula Morada. E logo após tivemos a oportunidade de ouvir Zé Ninguém, ele que este ano apresentou várias recriações de sucessos de António Variações, como por exemplo o tema que tivemos a oportunidade de ouvir, uma canção que se intitula Sempre Ausente. Se porventura tem algum compromisso horário para que não se atrase, saiba também que estamos agora já com 11 minutos e alguns segundos passados das 13 horas. Estão feitas as apresentações para a emissão Lusitânia de hoje e assim sendo podemos regressar à música e fazê-lo escutando este que foi um dos primeiros grandes êxitos da infelizmente já desaparecida cantora brasileira Marília Mendonça. Estávamos em 2016 quando ela apresentava então o álbum Agora É Que São Elas, acústico ao vivo. E neste trabalho da Marília Mendonça está então incluída a canção que passamos a escutar, um tema que se intitula Eu Sei de Cora.

0: Escutávamos Maria Lisboa, ela que por aqui ainda passa como fundo sonoro com este que foi um dos seus primeiros grandes sucessos. Estávamos em 1996, quando ela apresentava o álbum Tira a Mãozinha Daí, do qual ouvimos precisamente a canção que lhe dá título. Antes de Maria Lisboa, bem mais recente deste ano, tivemos então a oportunidade de escutar o projeto musical Sasta Music, eles que nos interpretaram Perfil Bonito.
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0: Estamos agora já com 23 minutos passados das 13 horas. Continua ainda sempre com a emissão Lusitânia na Rádio Boomerang, emissão de quinta-feira, dia 8 do mês de outubro, ano de 2026. Aproveito para renovar os votos de uma ótima tarde e para prosseguir a emissão apresento-vos a tabela dos 30 álbuns que mais vendem em Portugal. Como habitualmente às quintas-feiras, através desta divulgação, além de vos darmos a conhecer quais são os discos que mais vendem no nosso país, também ficamos ao corrente de quais são as preferências musicais dos nossos compatriotas, isto partindo do pressuposto de que se são os discos mais vendidos, talvez sejam os favoritos. Temos então nesta tabela, na 30ª posição, a perder 17 lugares, era 13º na classificação da semana anterior, o álbum Prima, pertence de uma cantora oriunda da Eslováquia, ela que responde ao nome de Adela. 29º, uma reentrada para o álbum Kiss All The Time, trabalho musical do inglês Harry Styles. 28º, subiu um lugar, era 29º na semana anterior, um de dois álbuns neste Top 30 Nacional da norte-americana Olivia Rodrigo, neste caso o álbum Soar. 27º, era 25º na semana anterior, desceu duas posições, o álbum Ngana Zombie, álbum do grupo português Wet Bad Gang. Reentrou para a 26ª posição o álbum Fim do Nada, trabalho musical do cantor urbano, se quiserem, do rapper português Mizzy Miles. 25º era 11º na semana anterior, desceu então 14 posições, um de três álbuns neste Top 30 Nacional do canadiano The Weeknd, neste caso o álbum Starboy. 24º era 26º na semana anterior, subiu então dois lugares o álbum Iceman, de um norte-americano, também nascido no Canadá, aqui o cantor Drake. 23º era 27º na semana anterior, subiu então quatro lugares o álbum Afrofado, mais um cantor urbano português, aqui o Slow G. 22º era 20º na semana anterior, desceu então duas posições o álbum Equilibrium Volume 2, trabalho musical da brasileira Anitta. No 21º lugar, era 10º na semana anterior, desceu então 11 posições, outro álbum do canadiano The Weeknd, este álbum After Hours, relembro um álbum dos três que o The Weeknd tem nesta classificação. 20º lugar, uma reentrada, o álbum AM dos ingleses Arctic Monkeys. No 19º lugar, subiu duas posições, era 29º na tabela da semana anterior, o álbum Meteora, álbum dos norte-americanos Linkin Park, eles que têm outro trabalho musical nesta classificação. 18º era 24º na semana anterior, subiu então 6 lugares o álbum O Próprio, do rapper Dillaz. No 17º lugar, era 4º na semana anterior, perdeu então 13 posições, o 3º álbum neste Top 30 Nacional do canadiano The Weeknd, aqui o álbum Hurry Up Tomorrow. 16º era 17º na semana anterior, subiu então uma posição o álbum Sabe na Sabura, do Julinho KPSD. 15º subiu 8 lugares, era 23º na tabela da semana anterior, o álbum que comemora os 40 anos do primeiro lançamento deste, que é um dos maiores, se não mesmo o maior êxito a nível mundial no que diz respeito pelo menos a vendas de discos. É o álbum mais vendido de todos os tempos, o álbum Thriller, do norte-americano Michael Jackson. 14º era 19º na semana anterior, subiu 5 posições o álbum Um Verano Sem Ti, álbum do porto-riquenho Bad Bunny, ele que tem um outro trabalho musical nesta tabela. 13º veio do 18º lugar, subiu portanto 5 posições o álbum Elephant in the Room, álbum do português Richie Campbell. No 15º posto, a subir 3 lugares, era 15º na semana anterior, encontra-se o mais recente trabalho do rapper português Loner Johnny, um álbum que se intitula 94 e do qual teremos a oportunidade de ouvir um excerto no final desta divulgação. 11º era 16º na semana anterior, Álbum que subiu então 5 lugares, pertence dos norte-americanos Linkin Park, o outro álbum que eles têm nesta tabela aqui, um álbum que se intitula Hybrid Theory. A décima posição era 12º na semana anterior, subiu 2 lugares o álbum da Art of Loving da inglesa Olivia Dean. Na 9ª posição subiu 5 lugares, era 14º na tabela da semana anterior, um álbum que resulta de uma colaboração entre 3 rappers

Song, Lágrimas e Suor, um de dois álbuns neste Top 30 Nacional do Plutónio. Quinto lugar, era sexto na semana anterior, subiu uma posição o álbum Só Se Estraga Uma Casa, o primeiro álbum da carreira dos Vizinhos. Quarto lugar, também a subir uma posição, era quinto na semana anterior, o álbum Arirang dos sul-coreanos BTS. Manteve a terceira posição, que ocupava já na semana anterior, o álbum Deve Tirar Mais Fotos, o segundo álbum neste Top 30 Nacional do porto-riquenho Bad Bunny. Perdeu a liderança, era número 1 na semana passada, é segundo nesta tabela o álbum You Seem Pretty Sad for a Girl So In Love, o segundo álbum nesta tabela da norte-americana Olivia Rodrigo, e regressou ao primeiro lugar, que já ocupou durante várias semanas, o mais recente trabalho do português Plutónio, o segundo álbum que ele tem nesta classificação, neste caso o álbum Carta de Alforria. Novo líder do Top 30 português. Como habitualmente, então, no final destas divulgações, ilustramos musicalmente as mesmas divulgações, apresentando-vos então um excerto de um dos álbuns que compõem esta tabela. Vamos então fazer uma passagem pelo álbum 94, pertence do cantor, do rapper Loner Johnny, trabalho musical que na tabela que acabamos de vos apresentar ocupa então o 12º lugar. Loner Johnny, que com a participação de Plutónio, por aqui passa então interpretando o tema que se intitula 25 de Abril, não a data no calendário, não a data comemorativa da Revolução, mas sim um tema que se refere à ponte 25 de Abril. Ouçamos então Loner Johnny e Plutónio.

escutávamos um jovem lusodescendente, já não é tão jovem como isso, mas enfim, nascido aqui em França, ele que responde ao nome de Christophe Malheiro e que este ano apresentou novos temas, como por exemplo a canção que escutámos ainda como fundo sonoro, um tema que se intitula Amor à Portuguesa. Antes tínhamos tido a oportunidade de ouvir uma dupla brasileira cujos elementos residem na área metropolitana do Porto, a dupla Léo e Leandro, eles que em 2014 apresentavam o álbum Amor Carrapicho, do qual ouvimos Ela Vai Voltar. Estamos já com praticamente 43 minutos passados das 13 horas. Esta é a emissão Lusitânia na Rádio Boomerang, emissão de quinta-feira, dia 8 do mês de outubro, ano de 2026. Uma vez mais, renovo os votos de uma ótima tarde e, para prosseguir, apresento-vos algumas informações. Fiquem então a saber que hoje e também no próximo domingo, no cinema Le Méliès em Villeneuve d'Ascq, vai ser projetado um filme brasileiro intitulado O Último Azul. Aqui em França, o filme é apresentado com o título Les Voyages de Teresa, uma obra cinematográfica realizada por Gabriel Mascaro e que tem nos papéis principais os atores Denise Weinberg, Rodrigo Santoro, Adanilo, Miriam Socorraz e também Clarissa Pinheiro. O filme aborda de forma crítica o envelhecimento, mais precisamente o idadismo, isto é, a discriminação pela idade, mas também toca em temas como a liberdade e a ressignificação da vida. O filme O Último Azul obteve várias distinções em diversos festivais internacionais de cinema, como por exemplo ganhou o Urso de Prata da edição do ano passado do conceituado Festival de Cinema de Berlim, na Alemanha, e também o prémio de melhor filme ibero-americano da edição de 2025, também do ano passado, do Festival de Cinema de Guadalajara, no México. Já agora, sinopse, ou se quiserem, um enredo, diz-nos então que o filme se passa no Brasil, num futuro distópico, onde o governo decreta que todos os idosos com mais de 75 anos de idade devem ser transferidos para colónias habitacionais remotas, sob o pretexto de lhes garantir uma velhice digna. A personagem central do filme, Teresa, uma mulher de 77 anos, é intimada a ir para essas colónias. Numa viagem entre o real e o fantástico, Teresa descobre que ainda é possível mudar o próprio destino, mesmo quando tudo parece decidido, e demonstra que a rebeldia e a vontade de futuro também pertencem aos mais velhos. O filme O Último Azul será projetado em versão original, isto é, em português, português do Brasil, mas com legendas em francês, hoje às 20 horas e 15 minutos e no próximo domingo às 16 horas e 30 minutos. As projeções terão lugar então na sala do cinema Le Méliès, na Rue Traversière, no Centre Comercial do Triolo, na cidade de Villeneuve d'Ascq. O preço da entrada será de 6 euros, sendo que existem tarifas reduzidas para estudantes, desempregados, etc. Saibam também que no próximo domingo, entre as 13 e as 20 horas, na Sala Georges Dalle, em Tourcoing, os responsáveis da Associação Cultural e Tradicional de Organizações Portuguesas, a Associação ACTOP, vão organizar as suas primeiras rusgas populares. Relembro, para quem não sabe, rusgas são manifestações festivas tradicionais da cultura popular de Portugal, muito comuns na região norte do país, sobretudo no Minho e no Douro. E durante estas manifestações, grupos de pessoas juntam-se para cantar, dançar e tocar instrumentos tradicionais. Assim sendo, durante estas rusgas populares da Associação ACTOP, as pessoas presentes poderão cantar, dançar e tocar instrumentos da música popular e tradicional portuguesa, como por exemplo, tocar concertina, cavaquinho, tambor, ferrinhos, etc. Não faltará o tradicional serviço de bar com diversos petiscos portugueses. Não esqueçam, no próximo domingo, entre as 13 e as 20 horas, na Sala Georges Dalle, situada no número 100, Rue de Lille, na cidade de Tourcoing, rusgas folclóricas da Associação ACTOP. A entrada será livre e gratuita. Informamos também que na próxima terça-feira, a partir das 20 horas,
O projeto musical brasileiro Amaro Freitas Trio vai fazer parte de um concerto integrado na edição deste ano do Tourcoing Jazz Festival. Além do pianista Amaro Freitas, fazem parte deste trio outros dois músicos brasileiros, a saber, o contrabaixista João Elton e também o baterista Hugo Medeiros. Amaro Freitas Trio atuará na primeira parte do concerto, sendo que a segunda parte será preenchida por um outro projeto musical, esse liderado pelo trompetista suíço Eric Truffaz e também pelo saxofonista e cantor espanhol, António Lizana. Os preços da entrada variarão entre os 10 e os 35 euros. O concerto terá lugar no Teatro Municipal Raymond Devos, situado na Place du Théâtre, na cidade de Tourcoing. Termino relembrando as permanências consulares que continuam a ter lugar de segunda a sexta-feira entre as 8 horas e 30 minutos e as 12 horas e 30 minutos na Mairie de Cartier de Lille-Centre, que se encontra no número 10, Rue Pierre Dupont, na cidade de Lille. Relembro também que nestas presenças consulares podem tratar de diversos assuntos de caráter administrativo, sendo possível, por exemplo, a obtenção do cartão de cidadão, a emissão de passaportes, procurações e reconhecimentos de assinatura. Atenção, estas permanências consulares funcionam unicamente mediante uma prévia marcação telefónica. Marcação essa que pode ser feita também de segunda a sexta-feira, mas entre as 14 e as 16 horas e 30 minutos. Para a referida marcação, devem ligar o 06 87 60 56 68, repito, 06 87 60 56 68. Regressemos então à música e fazemo-lo com um tema incluído no álbum Júbilo, trabalho musical que o Virgul apresentou em 2020, Virgul que nos interpreta este Dividir Amor.

Escutávamos uma grande dupla brasileira, Zezé Di Camargo e Luciano, eles que em 1999 apresentavam o álbum homónimo, isto é, com o mesmo nome, Zezé Di Camargo, e que como fundo sonoro ainda nos interpretam este irresistível. Antes, por aqui, tinham passado os Fora da Lei, mais uma produção deste ano, Fora da Lei, que nos interpretaram uma recriação de um clássico da música portuguesa, versão original, a pertença de Tony de Matos, os Fora da Lei, que nos interpretaram Eu Tão Só. Vamos então caminhando para o final da emissão Lusitânia de hoje, quinta-feira, dia 8 do mês de outubro, ano de 2026. Já sabem, às quintas-feiras terminamos às 14 horas e 30 minutos. Estamos agora já com 2 minutos e alguns segundos passados das 14 horas. Isto quer dizer que nos encontramos então a sensivelmente apenas 27 minutos do final. Vou então já de seguida aproveitar para vos apresentar o apontamento desportivo. Começo por relembrar que os horários dos jogos do que vos vou falar são apresentados em hora francesa, ou seja, menos uma hora em Portugal. E quando falar de transmissões televisivas, essa informação será dada, logicamente, à atenção daqueles que consigam captar os referidos canais. Saibam também que na página desportiva da emissão de hoje vamos falar única e exclusivamente de futebol, mais precisamente da jornada do fim de semana que se aproxima dos dois principais campeonatos do futebol profissional português, ou seja, da Primeira e também da Segunda Ligas. Comecemos pela Segunda Liga, competição na qual este fim de semana então se realizará a 7ª jornada. Jornada que terá início já amanhã com o Penafiel Aves. Desafio que terá início às 19 horas e transmissão televisiva na Sport TV 1. No dia seguinte, isto é, no próximo sábado, jogar-se-ão 4 encontros às 12 horas, ou se quiserem, ao meio-dia. E com transmissão televisiva na Sport TV 1 começará o Tondela Torriense às 15 horas. E com transmissão televisiva na Sport TV mais terá início o Amarante Portimonense às 16 horas e 30 minutos. E com transmissão televisiva na Sport TV 6 começará o Leixões Porto B. E ainda sábado, mas a partir das 21 horas e 30 minutos, e também com transmissão televisiva na Sport TV 6, terá início o Vizela Sporting B. Para o próximo domingo estão agendados 3 desafios. Às 12 horas, ou se preferirem, ao meio-dia, e com transmissão televisiva na Sport TV 1 começará o Lourosa Chaves. Às 15 horas e com transmissão televisiva na Sport TV mais, iniciar-se-á o Farense Feirense. E ainda domingo, mas a partir das 19 horas e com transmissão televisiva na Sport TV 4, começará o União de Leiria Académica de Coimbra. A 7ª jornada da 2ª Liga ficará completa na próxima segunda-feira com o Benfica B Felgueiras, desafio que terá início às 19 horas e transmissão televisiva na Benfica TV. Terminamos então com a 1ª Liga, competição na qual este fim de semana também se realizará a 7ª jornada, jornada que também terá início já amanhã com 2 desafios às 19 horas e 45 minutos e com transmissão televisiva no canal V+ e também na TVI Internacional começará o Moreirense Gil Vicente. E ainda amanhã, mas a partir das 21 horas e 15 minutos, e com transmissão televisiva na Sport TV 1 e também no canal 9 da beIN Sport francesa, terá início o Braga Sporting. No dia seguinte, ou seja, no próximo sábado, jogar-se-ão mais 3 encontros. Às 16 horas e 30 minutos, e com transmissão televisiva na Sport TV 3, começará o Casa Pia Santa Clara. Às 19 horas, e com transmissão televisiva na Sport TV 1 e também no canal 5 da beIN Sport francesa, terá início
o Marítimo Porto, e ainda sábado, mas a partir das 20h30, e com transmissão televisiva na Sport TV 1, começará o Académico de Viseu Estoril. Para o próximo domingo estão agendados outros 3 desafios. Às 16h30, e com transmissão televisiva na Sport TV 1, terá início o Rio Ave Nacional da Madeira. Às 19h, e com transmissão televisiva na Benfica TV e também no canal 2 da Bein Sport Francesa, começará o Benfica Vitória de Guimarães. E ainda domingo, mas a partir das 20h30, e com transmissão televisiva na Sport TV 1, iniciar-se-á o Arouca Estrela da Amadora. Esta 7ª jornada da Primeira Liga também ficará completa na próxima segunda-feira, com o Famalicão Alverca, um desafio que tem o início marcado para as 21h15, e que poderá ser acompanhado através de uma transmissão televisiva da Sport TV 1. Era tudo o que tínhamos para vos apresentar hoje relacionado com desporto, mas aproveito para relembrar que nas nossas emissões dos sábados também temos uma página desportiva, a qual é divulgada de forma bem mais completa. Isto porque no desporto, aos sábados, além dos jogos do fim de semana, também vos damos conta dos últimos resultados e, quando é caso disso, classificações ou qualificações das equipas e competições que habitualmente acompanhamos. Regressemos então à música para as últimas propostas da emissão de hoje, ficando para já com sons que nos vêm do Brasil, Venturini, ele que nos interpreta O Amor Continua.

E pronto, está assim praticamente concluída a emissão Lusitânia de hoje, quinta-feira, oitavo dia do mês de outubro, ano de 2026. Os últimos temas que tivemos a oportunidade de escutar foram, primeiro, André Goulart, ele que este ano apresentou um EP, ou se quiserem, um mini-álbum intitulado Gênesis, e do qual tivemos a oportunidade de ouvir o tema Cavaleiro do Amor. Antes, por aqui também tinham passado os Amor Eletro, com o excerto do álbum mais vendido no nosso país no ano de 2011. Um álbum espetacular intitulado Caio Carmo e a Trindade. Os Amor Eletro, que nos interpretaram uma recriação de um original dos Ornatos Violeta. Ouvimos Capitão Romance e, como fundo sonoro, escutámos o projeto musical Seda, por base um álbum que eles apresentaram em 2009, álbum homónimo, já sabem, com o mesmo nome, Seda. Eles que, como fundo sonoro, ainda nos interpretam esta muito bem conseguida recriação de um original dos Táxi, o tema Cairo. Ainda antes de passarmos às despedidas e à audição do tema que nos vai levar mesmo até ao final, relembro então que a emissão Lusitânia é um espaço dedicado à lusofonia, proposto duas vezes por semana aqui na Rádio Boomerang, às quintas-feiras, e assim foi hoje, preenchendo o espaço horário 13:14:30, mas também estamos por aqui aos sábados, aí entre as 14:30 e as 16:00. 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Agradeço a atenção que me dispensaram, desejo-vos a continuação de uma ótima tarde, marco encontro para uma próxima emissão, porque não, já no próximo sábado, relembro, estarei por aqui a partir das 14:30, já estamos com os sons que nos vão levar mesmo até ao final. Sons que nos vêm uma vez mais do outro lado do Atlântico, do Brasil. Beto Kendi, que fecha as portas da emissão de hoje com o tema À Prova de Fogo. Tudo bom, até a próxima. Tchau.